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Emerson Fittipaldi é um cara muito tímido, é um cara que não gosta de onde tem muita gente, não se sente à vontade, é um corredor de automóvel.